0: ore 20 Nico, 21 Black Knight.
1: Não inventa desculpa, se arruma agora e sai.
0: 22 c'è Roby, 23 c'è Laus Drogo.